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5: Lívio William Reis de Carvalho foi reitor da Unitins no período de 7 de dezembro de 2009 até 28 de fevereiro de 2010. Lívio ocupou novamente como reitor pró tempore a gestão da Unitins entre 22 de fevereiro a 29 de março de 1995. Ele é mestre e doutor em economia, professor na UNB, membro do Instituto de Pesquisa Econômica, o IPEA, e já ocupou cargos em vários órgãos públicos federais e junto à Presidência da República. No governo do Tocantins, foi secretário de Planejamento e Meio Ambiente e de Relações Institucionais. Sua gestão na Unitins foi focada na organização técnica e orçamentária da instituição.
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0: Estudantes do ensino médio de um colégio da cidade de Paraíso do Tocantins tiveram a oportunidade de conhecer de perto a Universidade Estadual do Tocantins e de tirar suas dúvidas sobre educação superior em uma ação do projeto Unitins de Portas Abertas. Cerca de 30 alunos participaram desse momento importante para a troca de experiências e durante o encontro os estudantes fizeram uma visita guiada aos espaços do campus da Unitins em Paraíso, conheceram salas de aula e puderam ouvir sobre as bolsas acadêmicas, os projetos de extensão, de iniciação científica e diversos serviços disponibilizados pela Unitins aos seus alunos. O projeto Unitins de Portas Abertas aproxima a universidade da comunidade e apresenta aos estudantes do ensino médio as oportunidades oferecidas pelo ensino superior público, gratuito e de qualidade.
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0: Universidade Estadual do Tocantins acaba de realizar mais um vestibular ofertando 160 vagas para os cursos presenciais de Direito, Engenharia Agronômica e Sistemas de Informação no Campus Palmas e Direito no Campus Paraíso. E a Unitins divulga o gabarito definitivo no dia 9 de junho e a lista definitiva de aprovados no dia 6 de julho. O cronograma oficial do vestibular está disponível no portal da Unitins no site www.unitins.br. Nessa edição do vestibular da Unitins, 50% das vagas foram destinadas a alunos da rede pública de ensino médio, conforme prevê a legislação estadual, incluindo candidatos autodeclarados pretos, pardos, indígenas, quilombolas e pessoas com deficiência que tenham cursado integralmente o ensino médio em escolas públicas. Os candidatos aprovados iniciam as aulas em agosto de 2026.
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3: Zuair Uauar foi reitor da Unitins de 29 de maio de 1995 a 1º de dezembro de 1996. Gestor público com larga experiência em planejamento, trabalhou na implantação da Universidade de Campinas, a Unicamp, onde foi diretor da Fundação de Desenvolvimento da instituição. Zuhair atuou também em órgãos públicos federais e organismos internacionais, inclusive na Unesco, Organização das Nações Unidas para a Educação, a Ciência e a Cultura. Trabalhou para a transformação jurídica da Unitins em fundação e garantiu a sua capilaridade no interior.
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1: 6:10.

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1: Caso o projeto de renovação do cartão PCD seja aprovado e convertido em lei, as novas regras serão: isenção de renovação. Pessoas com deficiência permanente não precisarão mais renovar a credencial periodicamente. Atualização automática. Cartões já emitidos passarão a ter validade indeterminada de forma automática. Proibição de recusa. Documentos que contenham data de vencimento impressa não poderão ser rejeitados por esse motivo, desde que a condição permanente seja comprovada. Para casos de deficiência temporária, a regra atual permanece. O prazo de validade continuará sendo definido com base na avaliação médica.
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2: Os sinais mais comuns da andropausa envolvem sexualidade, disposição e composição corporal. 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
3: E aí, tudo bem? No programa ED de hoje, vamos falar sobre o combustível da inovação, a criatividade. Você se considera uma pessoa criativa? A criatividade é definida como um conjunto de capacidades que nos permite agir de modos novos e adaptativos. Ser criativo é encontrar soluções que sejam, ao mesmo tempo, inovadoras e úteis para a sociedade. Na Unitins, estimulamos o pensar tecnológico e o desenvolvimento do potencial criativo de acadêmicos, técnicos e professores através de eventos, capacitações, projetos de pesquisa aplicada e programas de estímulo à inovação. A criatividade não nasce do nada. Ela surge do confronto direto com problemas do dia a dia e da busca por respostas diferentes para velhos desafios. Transformar uma ideia criativa em uma solução prática é o primeiro passo para o empreendedorismo. Explore seu potencial criativo.
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1: 8:44.

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1: A exigência atual de renovação do cartão PCD gera deslocamentos desnecessários, custos e filas, dificultando o acesso a um direito garantido por lei. O objetivo central é reduzir as exigências administrativas que não agregam ganho real de controle ou segurança, uma vez que a condição de saúde já foi reconhecida oficialmente. Embora o prazo de validade deixe de existir para casos permanentes, o projeto não impede a atualização dos dados. O poder público e o beneficiário ainda poderão atualizar o cadastro e trocar a foto, emitir segunda via ou migrar para o formato digital e realizar investigações em caso de suspeita de fraude. O projeto segue agora para análise das comissões temáticas da Câmara dos Deputados. Para entrar em vigor, precisa ser aprovado nas comissões e no plenário, além de passar pelo Senado Federal e sanção presidencial.
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0: bom dia, gauchada buena! Bom dia para os gaúchos e gaúchas de todas as querências e os nossos queridos tocantinenses. O programa Capital de Bombacha entrando no ar na Unitins FM 96.1. A rádio que está sempre com vocês. Agora, 9:34 e uns fiapinhos de segundos na nossa querida capital do sol. Essa é a nossa Palmas Tocantins. E é com muito prazer que semanalmente mantemos esse programa voltado às tradições do sul, com música campeira, toque de gaita e cordiona, prosa e citando frases com sabores dos pampas. Estamos aqui ajoujados na mesma canga e carretando os mesmos ideais. Um programa Capital de Bobacha está no ar e no tranco de uma vaneira bem cuiuda, mas cuiudaça mesmo, que vem lá do fundo da grota, iniciamos o programa. Eu, Jorge Luiz Dreyer, estou com vocês até meio-dia, gurizada. E vamos que vamos, que o negócio aqui tá quente, muito quente. É desse jeito.
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0: É isso aí, meu garoto.
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0: É o Chiru do Cerrado.
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4: Lívio William Reis de Carvalho foi reitor da Unitins no período de 7 de dezembro de 2009 até 28 de fevereiro de 2010. 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

0: É isso aí, piazada. Esse é o nosso programa Capital de Bombacha. Todos os domingos, das 9h30 ao meio-dia, nós estamos aqui, garrão fincado aqui na Unitins FM 96.1. É! O melhor da música típica gaúcha é aqui. Gaúcha, italiana, alemã e espanhol para os nossos parceiros, nossos vizinhos, aí os castelhanos, né? Bueno, vamos lá com nossos recadinhos, ver o que chegou aqui. Vamos ver, vamos ver. Fala, meu amigo!
1: Bom dia, Jorjão.
0: Bom dia!
1: Estamos com o radinho aqui prontinho, esperando
0: sempre
1: começar o programão, aí tamo o Capital junto de Bombacha. Que seja um domingo feliz, um domingo alegre para todos, para você, para os ouvintes. 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
0: 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Tamo junto, nego velho. Tamo junto. Bueno, vamos ver o que temos mais aqui. Ah, o Gelson, meu parceiro velho, Gelson, lá da Espetos.
2: Bom dia, galera.
0: Bom dia,
2: estamos,
0: cara,
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2: 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Abraço!
0: É isso aí, Pia! Um grande abraço pro Gelson, lá da Assados do Gaúcho, lá na Palmas Brasil Norte. É isso aí, um grande abraço pro Gelson, pro Thiago, pro Renato, pro Vitor, e Joy, el guapo peruano, né? O Luan, e olha aí, ó, o Gelson, Joy, o Gelson tá mandando pra você um quebra-costela bem chuchado, aqueles abraços de motoqueiro. Diz que tá louco pra andar de moto contigo. É, Joy, desse jeito. Gelson, chega o rei. Mandar um abraço também pro meu amigo Samuel, Samuca, lá da Casa de Carne Nordeste. Samuca, tamo junto, nego velho. Hoje é costela recheada, né? Vai tirar as ripas de costela e fazer uma costela recheada, vai ser baguala demais. Bueno, vamos ver o que tem mais, umas prendinhas aqui lá do doutor Leandro e a Nick. Vamos ver o que chegou aqui, meninas. Vamos lá.
3: Bate!
0: Hoje
3: é o dia do seu programa.
0: É verdade.
3: Capaz que eu perda esse programa, de jeito nenhum.
0: É isso aí.
3: Bate! Aqui
0: é
3: Angelina e a Nick.
0: Mas que barbaridade. Aprendeu a falar o bate, mas que bom demais, é isso aí. Um grande abraço. Vamos ver, a Mauri e Ana também. Bom dia, ótimo, um ótimo domingo. Abraços, meu amigo. A Mauri e Ana também, um casal simpático, buenacho, barbaridade. É isso aí, meu parceiro. Tamo junto, a Mauri. Grande abraço. Vamos ver o que temos mais aqui. É, um quebra-costela bem chuchado pro meu amigo Sandro Vens, lá em Horizontina, Rio Grande do Sul. Rudimar Sela, também ligadinho no programa, um grande abraço, Rudimar. Maurício Vinicius também, parceiro velho, grande abraço, Maurício. Del Chuchu, lá de Toledo, ligadinho, um grande abraço, parente. Rock Keller, também lá em Mineiros, grudadito no com as orelhas quentes aí, né, Rock? Um grande abraço pra você, Rock Keller. Moacir Guarese, lá do Mercado Catarinense de Porto Nacional, mandando um abraço a todos os amigos, ouvintes, colaboradores e clientes do Mercado Catarinense de Porto Nacional. Grande abraço à família Guarese. 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Fantástico, muito bom. A Nona Filomena Busanello tá ligadinha no programa, tá lá da feira da 304 Sul. Nona, um grande abraço para você, lá na feira de Luz e Mangue, aliás, na feira de Luz e Mangue. Hoje, domingo, na feira de Luz e Mangue. Vai lá, tem salame, tem linguiça, tem pão, tem cuca, tudo feito em casa, que as bolachinhas pintadas, que as coloridinhas lá, que a gente via lá no sul, né? É isso aí, hoje a Nona Filomena tá lá na feira de Luz e Mangue. Vai pra lá, piazada, pessoal de Luz e Mangue, vamos lá prestigiar. E na terça e na sexta, depois do almoço, ela tá na feira da 304 Sul. Grande abraço, um beijo, Nona Filomena. Aí é bagual, bicha velha trabalha. Martim Defumados também tá lá em Porto Nacional na feira. Um grande abraço, Martim Defumados. Ele também lá em Porto Nacional tem... Lá na feira tem salame, linguiça, queijo, muita coisa defumada. Grande abraço, Martim. Márcia, minha irmã Márcia e meu cunhado Tite lá em Toledo, ligadinho no programa. Grande abraço, maninha. Beijo teu coração. Tite, meu cunhado, meu querido cunhado. Grande abraço, parceiro. Délcio Hirsch também ligadinho. Grande abraço, Délcio. Meu mano velho César Dré em Toledo também ligadinho no programa. Beijo na careca.

0: Mano Velho. Diana Marquesa, essa prenda simpática, um grande abraço, Diana Marquesa. Lúcia Tavares, essa prenda simpática também, Lúcia Tavares sempre ligadinho no programa, grande abraço, Lúcia. Sandro Bianchi também, o meu parceiro velho, hoje tá internado, tá de cama, tá no hospital, Sandro, mas não arredou o pé, não frouxou o garrão, né, Sandro? Sandro velho, saúde e vida longa, meu irmão. Sandro Bianchi internado, mas fez a cirurgia, mas disse que tá tudo bem. E tá grudadito lá no rádio. Grande abraço, Sandro. Walter Fogaça, ligadinho no programa também. Grande abraço, Walter Fogaça. Cristiano do Sesc, parceiro velho de canha e de churrasco. Cristiano, grande abraço para você. Lá do Sesc, parceiro lá do Sesc também. Reni Oliveira, também ligadinho no programa. Grande abraço, Reni Oliveira. Tamo junto, nego velho. Rodrigo Barcelos, os pescadores de pirarás. É rancho ninho das piraras, pirarás, né? É o pirara, sei lá como é que é isso. Rodrigo Barcelos, ele tá lá ajojado junto com o Juliano e o Luan, né? Não, pescando lá no barco, escutando a música, ainda rodou, pediu a música Criada em Galpão, que já rodamos para ele. Rodrigo, um grande abraço para você, pro Juliano e pro Luan. Não pesque tudo, deixa um pouco pros outros, tá bom? É isso aí. Grande abraço pra você, trio aí de pescador e mentiroso. Tudo junto reunido. É desse jeito. Piazada, vamos escutar um pouquinho mais de música e já voltamos de novo, tá bom? Vamos que vamos, nego velho. A rocha, parceiro.
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0: Escuta essa, piazada.
2: Opa, tudo bem?
0: Aí.
2: Tudo bem?
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0: Ah, piazada! 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
0: velho,
3: Oliveira,
0: vai vendo!
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4: Mas tem pensamento, a tua mãe é louca, pia.
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0: Posso te chamar de papai?
1: Pare, guri, tu tá iludido. 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
1: O curso de Arquitetura e Urbanismo da Universidade Federal do Tocantins, em parceria com o Consulado Geral da República Tcheca, promove em Palmas a exposição Vila Tugendhat, a invenção do espaço fluido moderno, uma imersão em uma das obras mais emblemáticas da arquitetura moderna mundial. 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
2: Você sabe o que realmente significa inovar? 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

0: É isso aí, gurizada, que estamos aqui de novo, nosso programa Capital de Bombacha, aqui de Palmas, Tocantins, é isso aí. Bueno, vamos lá com nossos recadinhos, que tá bonito, tá bom demais. Mandar um quebra-costela, um bom dia, Vilonei Soares, lá de Taguatinga, tá mandando um abraço a todos os ouvintes do programa Capital de Bombacha, em especial a todos os ouvintes de Taguatinga. Um grande abraço, Vilonei Soares. A Mauri Ana, a Mauri botou aqui, opa, o programa bom demais, obrigado, Mauri. A Mauri Ana, lá de São Paulo, curtindo o nosso programa. Grande abraço. É, isso aí, Mauri, a gente procura sempre fazer o melhor, mas é bom, é bom. Obrigado pelo elogio, parceiro velho, tamo junto. Vamos ver o que temos mais aqui. 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Meu compadre velho, Nivaldo Rodrigues, lá de Toledo, ligadinho no programa. Compadre, um grande abraço pra você e vamos rodar uma espanhola pra você hoje aí. Uma musiquinha buena barbaridade. Deixa eu ver o que eu botei pra você aqui, compadre. Vamos ver. Galopeira em Guarani. Galopeira em Guarani. Meu compadre gosta das músicas espanholas. Nivartão, grande abraço pra você e toda a família em Toledo. Alan de Oliveira também, e a Tatiane Maracaípe, esse casal simpático também, ligadinho no programa. Grande abraço, Alan, grande abraço, Tatiana. Luiz Mário Ranzi, meu parceiro velho também, né? Taquarossu, grande, ligadinho no programa. Luiz Mário, grande abraço pra você, meu querido. Silvano Saites, lá de Toledo, também ligadinho no programa. Grande abraço, Silvano. Jaú do Bertaville, grande abraço, Jaú, também parceiro das antigas aí. Paulo Orlandi, lá em Criciúma, Santa Catarina, mandando um quebra-costela bem chunchado pros piados de Ronda Alta. Né? Grande abraço, Paulo Orlandi. Fábio Almeida, também, o Kizone, lá da Casa do Pescado. Tchê, entra no Instagram desse pessoal aí, a gauchada lá de Caxias, de Passo Fundo, né? 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Fábio, um grande abraço pra você. Quando tiver umas promoção aí, se você quiser fazer uns brindes, pode mandar, tamo junto, tá bom? Grande abraço, Fábio, e toda a família aí da Casa do Pescado, Palmas T.O. Toninho Belmonte, lá de Floripa, também ligadinho, grande abraço, Toninho, Floripa, velho, deve estar frio, uma barbaridade. Ei, Flor, é isso aí, Toninho Belmonte, grande abraço pra você. Meu parceiro velho também, Manuel Silveira, hoje tá lá em Palotina, no Paraná, curtindo o programa. Manuelzinho, grande abraço pra você, parceiro velho. Jarbas Meuri, também ligadinho no programa, tá mandando um abraço, um quebra-costela bem chuchado pro amigo Marco André Doig, né? É isso aí. Um grande abraço, Jarbas. E Jarbas, vamos lá pro assado do gaúcho hoje, que tem costela desossada, recheada, rocambole de costela. Que tal, guri? Jarbas é parceiro de churrasco. Cebolei por lá, né? Mandando quebra-costela pro Marcos Doig. Sadi Cassol, ligadinho no programa também, Dona Beatriz, um casal muito querido também. Um grande abraço, seu Sadi. Grande abraço, Dona Beatriz. Pessoal do Valdomiro Trindade, meus parceiros velho do grupo Sofrenaço. Valdomiro tá mandando um abraço pro Baltazar, Jefferson, Nestor, Júnior e Milena. Valdomiro, vou rodar a música pra vocês hoje aí do grupo Sofrenaço, Essência da Lida Bruta. Tá bom pra você ou quer mais? É, essa gurizada aí lá de lá do Rio Grande, Grupo Sofrenaço. Grande abraço, Valdomiro Trindade. Grande abraço, mandando um abraço pro Baltazar, pro Jefferson, Nestor, o Júnior e Milena. É isso aí, parceiro velho. Tamo junto. Que mais? Ah, meu cunhado Tite acordou agora. Já tinha mandado abraço pra minha irmã, mas então vai um abraço pro meu cunhado Tite lá em Toledo. O bicho velho acorda depois das 10h40 e diz que tava na lida. Abraço, cunhado. Pedrão lá de Porto Nacional, ligadinho no programa. Buenas, Jorge Luiz. Buenas. Estamos aqui ligadinho no programa Capital de Bombacha. E ele que tá com chimarrão bueno. Eita, comprou a erva lá nos Guarese, mercado catarinense. É isso aí, Pedrão. Grande abraço para você, Pedrão. Bueno, vamos ver aqui. Mandar um abraço então pro meu amigo Gonçalves lá da Casa de Carnes Globo. Gonçalves para dona, pra esposa Maria de Fátima. Do Supermercados Globo, Globo, Casa de Carnes Globo, Supermercado Eldorado, e o Supermercado Globo da Orla, Globo Orla, lá na Orla ali. Esse, o Gonçalves, esses mercados, tudo administrado pela família Gonçalves. Grande abraço, meu querido amigo. Esse aí é Buenacho, gente boa. Bueno, vamos lá com música da conversa com os galponeiros. Com os galponeiros, daí o grupo Sofrenaço. Me dá uma gaita, mulher velha. Mas que barba, velho. Ei, Toninho! É pra quê, Toninho, velho?
1: Me dá gaita, mulher velha!
2: Não, tu vai correr cheia por aí!
1: Não, me dá gaita que eu tenho que tocar os bailes e trazer a boia pros guris!
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0: É isso aí, gurizada. Esse é o nosso programa Capital de Bombacha, aqui na Unitins FM, Palmas Tocantins. Todos os domingos, das 9h30, meio-dia, estamos aqui, palanqueadito. É, desse jeito. Bueno, vamos lá com nossos recadinhos, que chega aqui que tá bom demais. Vamos ver, manda um abraço pra doutora Carolina e o Douglas Schmidt, lá da Granjas BS. 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Grande abraço para esse casal muito querido também, doutora Carolina e Douglas Schmidt. 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Também um quebra-costela lá pro meu amigo Boca Lanches, lá na 205 Sul. Boca, um grande abraço para você e parabéns pelo evento que ele fez esses dias atrás aí, do 13 anos de existência do Boca Lanche. Sucesso, hein, Boca? Rapaz, teve carne lá, torta e direito. Grande abraço, Boca. O Lair, o nome dele é o Lair e a esposa Luciane. 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É isso aí, um grande abraço, Adriano e a Chayene. Quem manda lá é a Chayene. Com o Adriano eu vou te falar, cara. Meu Deus do céu. Buenacho demais esses parceiros. Bueno, vamos ver o que temos mais aqui. Mandar um abraço pro... Ah, peraí, tchê. Peraí, tem um... Olha aí. Deixa eu ver aqui. O Fábio, da Casa do Pescado... Mandou um recado aqui, a primeira pessoa que entrar no Instagram e pegar o telefone, ligar lá pro Fábio da Casa do Pescado, veja aí o que vai acontecer, vamos ver.
1: Bom dia, meu amigo Jorge, aqui Bom dia. O Fábio da Casa do Pescado. Avisa aí para esse povo de Palmas, de toda a linha de salmão que a gente tem, atum, camarões em geral, petiscos e tudo que... quiser sobre frutos do mar, beleza?
0: Beleza.
1: Então a Casa do Pescado vai para quem o Jorge, nosso grande amigo aí, sortear uma porção de camarão crocante, beleza? Abraço para você, meu amigo Jorge, e a todos os ouvintes da Unitins.
0: É isso aí, o primeiro que ele entrar no Instagram dele, Casa do Pescado Palmas TO, entra lá, pega o telefone, já liga pro Fábio, que você vai ganhar isso aí, né? Você viu só? Camarão, porção de camarão crocante. É, nego velho. Se atraque, piazada, se atraque. Churrasco é bom, mas um camarãozinho. Ai, ai, ai, ai, ai, ai. Bueno, demais, vamos lá, vamos lá. Vamos lá. Então, um quebra-costela bem chuchado pro nosso amigo Alberto. Alberto, grande abraço pra você, meu querido. Tava em Toledo, né? Aqui em Palmas. Podia ter vindo aqui na rádio pra nós papiar e tomar uma canha. Grande abraço, Alberto. Jair Fonseca, lá do Espeto do Gaúcho, lá de Itaquaralto. Jair Fonseca, grande abraço pra você, nego velho. Espetos do Gaúcho, lá em Itaquaralto. Vai lá que se você falar, eu escutei o programa, eu quero um brinde. Você pode ter certeza que ele vai arrumar um fiapo de carne pra você. É unha de fome esse gaúcho, mas ele é gente boa. Tá bom, Fábio? O Jair, grande abraço, Jair. Grande abraço também pro Fábio, lá da Casa do Pescado. Bento Laixuaz, Bento e Dona Helena ligadinho no programa, um grande abraço, Bento, um grande abraço, Helena, e pra Mariana, e pros netinhos, né, o vovô e a vovô, o Bento e a vovó Helena ganharam mais um netinho essa semana, grande abraço pro netinho, seja bem-vindo. Manuel Silveira, meu querido amigo Manuel Silveira, tá mandado de Palotina, tá mandando um abraço pro Nivaldo Rodrigues, nosso velho parceiro, velho, compadre Nivaldo, que é o Manuel Silveira e o Nivaldo. Nivartão, vocês trabalharam junto na farmácia Santo Antônio. Manuel Silveira mandando quebra-costela pra você, nego velho. Tá certo? Então é isso aí. Manuel Silveira, quebra-costela, bem chunchado pro nosso querido amigo Nivaldo Rodrigues, lá em Toledo. Luiz Carlos Correia, mandando um abraço também pro compadre Bartz, pro Elbert, que estão lá na Lagoa da Confusão. Grande abraço, Luiz Carlos, grande abraço, Bartz, e também o Elbert, lá na Lagoa da Confusão. Os bichos velhos já estão grudados na costela lá. É isso aí, piazada. Não dá forga, não. Bueno, vamos lá com música na conversa e já voltamos de novo. Que o negócio aqui é bom demais, barbaridade. Não esquece de ligar lá na Casa do Pescado. É? Deixa que vá, deixa que vá.

0: parceiro? Um segredo, homem. Me conta, vai.
1: Esse remédio novo que inventaram, meu parceiro. Vai lá no Paraguai que tá bem baratinho.
0: Tu sabe uma coisa? Mas eu nem vou procurar mais. Vou ficar sorteiro mesmo.

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1: De acordo com a S&P Global, devido ao conflito no Oriente Médio, o preço da tonelada do alumínio saltou de 3.220 dólares para 6.100 dólares em apenas um ano. A Ford revisou sua projeção de gastos com commodities para 2 bilhões de dólares em 2026. General Motors e Stellantis prevê uma elevação conjunta de até 5 bilhões das despesas com materiais até o final de 2026. O setor enfrenta agora o desafio de repassar esses valores, com a demanda enfraquecida no primeiro trimestre de 2026 e uma crise de combustíveis em curso. Novas altas de preços podem afastar compradores. Sem alternativas viáveis para substituir o alumínio em curto prazo, processo que exigiria reformulações fábricas milionárias, as montadoras operam no limite entre a absorção do prejuízo e o risco de estagnação das vendas em um mercado saturado.
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É isso aí, gurizes! É, capital de bombacha. Tamo junto, nego velho. O melhor da música gaúcha é aqui na Unitins FM. Tamo junto, tamo junto. É, grudadito. Vamos lá com nossos recadinhos, ver o que chegou aqui. Mandar um quebra-costela bem chuchado lá pro Samuel Rocha, lá da Casa de Carne Nordeste. Samuca, tá ligadinho no programa lá. Bueno demais. Um grande abraço, Samuel, para você e para todo o pessoal que tá na lida aí contigo na Casa de Carne Nordeste, lá na Palmas Brasil Norte. 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Tamo junto, piazada! Vamos lá na Sados do Gaúcho, na Palmas Brasil Norte, hoje degustar essa costela. Tamo lá, piazada, quem quiser ir, tamo junto. É baratinho demais. Nada que uma canha não resolve o problema, uma geladinha. Grande abraço, Samuca! Renato Friedrich, lá de Toledo, também ligadinho no programa. Grande abraço, Renato Friedrich. Diogo Busanello também, grande abraço, Diogo. Manda um abraço pra nona Filomena Busanello. Ney Oliveira, Bagual Velho, também ligadinho no programa. Grande abraço, Ney. Cláudio da Adega, esse é parceiraço. Cláudio, grande abraço pra você, parceiro velho. Aonde quer que esteja nesse Brasilzão. Ele não para, ele e o fordão dele é pau e pau, é fumaceiro pra cima e pra baixo, mas tá junto. Claudião, grande abraço para você e bom trabalho. Joaquim Fernando da Costa, também ligadinho no programa. Grande abraço, Joaquim. Seu Enio Dettenborg, Dona Dulce, ligadinho no programa também. Grande abraço, é casal simpático. Wilson Miller, parceiro velho. Como é que tá, Wilson? Grande abraço. E essa canha que você mandou a foto aí? É, vamos dividir com os irmãos, parceiro velho. Grande abraço, Wilson Miller. Minha querida prima Maria Yenes Munhoz, lá em Alta Graça, em Córdoba, na Argentina, ligadinha no programa. Um grande beijo no teu coração, Maria Yenes Munhoz, Alta Graça, em Córdoba, na Argentina. Sempre ligadinha no programa. Querida prima, um grande beijo para você e para toda a família que estiver aí ligadinha contigo, tá bom? Potiguar Maicá, também ligadinho no programa. Um grande abraço, Potiguar. Tá devendo a visita aqui, nego, velho. É, olha aí, ó. 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Chega lá, parceiro, velho. Potiguara é nosso irmão, nosso amigo aqui de velhas datas, da família Maicá, cantores bagual. O Potiguar que só saiu espremido pros lados, que não sabe nem cantar o hino nacional. Potiguara, velho, grande abraço, nego, velho. Seu Intervino Pisoni, dona Jurema, lá de Gurupi, também ligadinho no programa. Grande abraço, Intervino, dona Jurema. Esse casal é simpático demais, muito querido. Tive o prazer de conhecer seu Intervino e a dona Jurema. É fantástico. Grande abraço, Intervino e dona Jurema, lá de Gurupi. Diana Marquesa, que barbaridade, Diana Marquesa. Bom dia para o Bolsão Serra Gaúcha. Tchê, casa do pescado, gauchito e com respeitado sanduíche. Mas olha só, Diana Marquesa, sempre ligadinha, parceira também do programa. Grande abraço, Diana. Mandando um abraço para o Bolsão Serra Gaúcha, e a Chayenne, casa do pescado, né, e o gauchito. É, com muito respeito aos sanduíches dele, é, os x-salada dele é bagual demais. Bueno, então vamos lá, com mais música na conversa, que é o último fiapo do programa. Já voltamos de novo. Ei, Chiru Missioneiro, bora lá.

É, gurizada, chegou o fim o nosso programa. Tá bonito, tá bom demais, tava bem dançante. É isso aí, programa alegre, todos os domingos, das 9h30 ao meio-dia, o nosso programa Capital de Bombacha. O melhor da música típica gaúcha. É isso aí, piazada. Bueno, domingo que vem, estamos juntos de novo. Vou mandar só os recadinhos que chegou aqui. Ah, dona, nossa querida amiga Diana Marques, tá mandando um abraço lá pro Bolsão Serra Gaúcha, pra Chayene, né? Pra Chayene. E o Ju. E também lá pro pessoal da Casa do Pescado, né? E o Gaúchi, especial para o Gauchito, né? E diz que pelos respeitados sanduíches, os x-salada dele lá, o que é muito bom. Grande abraço, a Diana Marques, né? Estou mandando um abraço pro pessoal da Chayene lá do Bolsão Serra Gaúcho e a Casa do Pescado, e em especial pro Gauchito, com os respeitados sanduíches dele. É isso aí, o Gauchito tá de parabéns. Os hambúrgueres lá, fantástico o hambúrguer do Gauchito. Bueno, mandar um abraço então para o meu querido amigo Áureo Marceneiro. 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Um abraço também para dona Sônia Maracaí, porque tá aí a. Já pronta para ir almoçar com os netos? É isso aí. Muito bem. Lúcia Tavares, gratidão por esse belíssimo presente aos domingos, Jorge, Capital de Bombacha. Obrigado, Lúcia Tavares. Está chegando aqui no meu zap. Vamos ver o que temos aqui. Délcio Hirt. Guri. Mas que barbaridade, guri. Esse aí é churrasco de respeito. Mas eu acho que é pouco ainda, é pouquinho demais. Que tal? Délcio Hirt, um grande abraço pra você, parceiro velho. Gurizada, vou ficando por aqui. Daqui eu vou me bolhar lá pro assado do Gaúcho, se alguém tiver afim de ir pra lá pra nós comer uma carne e tomar uma cerveja, tô por lá. É meu parceiro velho e lá me sinto em casa. Se tiver alguém afim de ir pra lá, vamos pra lá. Beleza? Ali na Palmas Brasil Norte. Indiada Bueno, vou ficando por aqui. E domingo que vem nós estamos de novo com o nosso programa Capital de Bombacha. Todos os domingos, das 9h30 ao meio-dia. Sempre agradecendo a Unitins FM, que abriu espaço para nossa cultura gaúcha. Tá bom? É a direção da Unitins, sempre nos auxiliando, nos ajudando. Ocimar, que equaliza todas as músicas do Capital de Bombacha. Grande abraço a todos. Até domingo que vem. E tamo junto, gurizada. Arruia, vamos que vamos!

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1: Olá, ouvintes da Unitins FM 96.1. Vamos com a gente no nosso Almanac Tocantins com música, prosa e poesia. Para você que gosta da boa música, de viajar na história das canções. E quem sintonizou agora o programa Almanac Tocantins, eu sou Braguinha Barroso, amigo de vocês. Vamos começando com música boa do Tocantins. Manaquele que.
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Vocês acabaram de ouvir a música Mana Quereque, de autoria de Wanda de Almeida e de Adalto Bento Leal, interpretação do nosso querido Genésio Tocantins. Aproveitando que em 2025 o Axé Music completa 40 anos. Hoje o Almanac Tocantins continua uma série para homenagear grandes nomes do carnaval de rua. Vamos de especial carnaval do Trio Elétrico Axé Music. Hoje, homenageando Daniela Mercury, a rainha do Axé Music. Daniela Mercury de Almeida Versosa, mais conhecida como Daniela Mercury. É uma cantora, compositora, bailarina e produtora musical brasileira, licenciada em dança pela Universidade Federal da Bahia. Daniela começou a cantar profissionalmente aos 15 anos, mesma idade em que subiu em um trio elétrico pela primeira vez, integrando a carreira de cantora e bailarina. Vamos ouvir agora Swing da Cor e Nobre Vagabundo.

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1: Desde 1990, Daniela Mercury lançou 11 álbuns de estúdio e participou de muitos outros projetos. Por trazer o gênero musical axé music à evidência internacional e iniciando um movimento que abriu caminho para diversos artistas obterem sucesso subsequentemente. Vamos ouvir Rapunzel e A Primeira Vista.

Em 1992, Daniela apresentou-se no projeto Som do Meu Dia, no Museu de Arte São Paulo. Após 40 minutos de show, a cantora foi retirada do palco por representantes da Secretaria de Turismo de São Paulo, preocupados com a estrutura do museu. A baiana, com seu axé, poderia abalar as estruturas do MASP. Logo após o show, Daniela foi contratada pela gravadora Sony Music, que lançou o seu segundo álbum solo, O Canto da Cidade, em 1992. Vamos ouvir agora as músicas Mais Belos dos Belos e Batuque.

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1: Fechando esse bloco, vamos ouvir e ler Pérola Negra. Almanac Tocantins, música próxima poesia, volta já. 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
1: Coração de Palmas, o Museu Histórico do Tocantins, o tradicional palacinho, guarda um espaço de fé e cultura que emociona gerações. É a Capela Santa Rita de Cássia, construída em 1989. 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Aberto à comunidade, o Palacinho recebe visitantes de segunda a sábado, com entrada gratuita. Para acompanhar a programação cultural e religiosa, basta acessar as páginas oficiais do Museu Histórico Palacinho nas redes sociais e no site oficial.
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2: O Almanac Tocantins está de volta aqui na Unitis FM 96.1. Um programa inteirinho em homenagem a Daniela Mercury. E já vamos de música, só pra te mostrar.

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1: E no ano 2000, Daniela Mercury tornou-se a primeira artista a sair com trio elétrico de música eletrônica pelo Carnaval da Bahia. Foi a primeira, né? Suas experimentações com esse gênero se refletiu em suas obras seguintes, recebendo uma indicação ao Grêmio Latino. E dando sequência ao Almanac Tocantins, vamos apreciar as canções Música de Rua e Mutante.

No ano de 2005, Daniela voltou às suas raízes musicais com o balé Mulato, que foi bem recebido pela crítica especializada. O projeto foi promovido através de uma extensa turnê que foi registrada no disco ao vivo homônimo, que rendeu à cantora sua primeira vitória no Grêmio Latino, na categoria Melhor Álbum de Música Regional ou de Raízes Brasileiras. Na sequência, ouviremos as canções Todo Reggae e Feijão de Corda.

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1: Ao longo de sua carreira, Daniela Mercury, que é uma das recordistas de vendas de disco no Brasil, por mais de 12 milhões de álbuns comercializados, acumulou diversos prêmios, incluindo um Grammy Latino e 6 prêmios da música brasileira. Até hoje continua cantando e encantando os amantes do Axé Music. Vamos ouvir agora o Canto da Cidade.

Infelizmente, mais um Almanac Tocantins está chegando ao fim com música, prosa e poesia, com um programa inteirinho hoje em homenagem à grande Daniela Mercury. Nossos agradecimentos a toda a equipe da Unix FM. Até o próximo Almanac Tocantins, música, prosa e poesia. Vamos nos despedindo com a música Voar, composição de Braguinha Barroso, Lucimar e Edson Cabral. Roteiro e pesquisa, Genésio Tocantins.

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1: O cartão de estacionamento PCD é uma credencial nacional que autoriza pessoas com algum tipo de deficiência ou mobilidade reduzida a usar vagas especiais em vias públicas e estacionamentos privados. O documento deve ficar visível no painel do carro ou ser apresentado via aplicativo e deve ser renovado frequentemente. O projeto de lei 1403/2026, em tramitação na Câmara dos Deputados, visa eliminar esse procedimento de renovação. A proposta sugere o fim do prazo de validade da credencial para caso em que a mobilidade é permanentemente comprometida. As normas atuais do CONTRAN impõem uma validade nacional de até 5 anos para o documento. Isso obriga o cidadão a enfrentar novos processos, mesmo quando sua condição de saúde é irreversível e já foi previamente comprovada perante os órgãos públicos. A principal mudança é a transição da validade periódica para indeterminada.
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O seu fim de semana é bem melhor aqui. 14:25.

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0: 14:43.
1: Eu posso até viver de amor, mas de amor não morro, meu filho. Vai, doidinho!

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0: Alunos e pesquisadores da Universidade Estadual do Tocantins, em Augustinópolis, realizaram uma ação educativa na Escola Fazenda 16 para conscientização e prevenção da violência. A atividade reuniu alunos da escola em momentos de diálogo e reflexão sobre a violência de gênero, violência doméstica, relacionamentos abusivos e proteção de crianças e adolescentes. A programação teve o objetivo de aproximar a universidade da comunidade escolar e ampliar o acesso à informação sobre prevenção, acolhimento e enfrentamento das violências. Além das palestras e debates, a ação reforçou mensagens sobre relacionamentos saudáveis, respeito e valorização da vida.
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2: 15:36.
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0: Seu cheiro dela.
1: Meu compadre, o único jeito é você não ir no carro.
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0: Felipe Araújo, de um jeito um tanto quanto diferente. Mais ou menos assim, ó.

0: eu acho que você tem que mandar aquela mensagem. Mas manda o que tá no seu coração.
1: Porque se fosse eu falaria mais ou menos assim.
2: Ei, boa noite. Antes de te bloquear, eu só vim te dizer que a partir de hoje pode tocar o terror, fazer o que quiser fazer. A boca é sua, curte sua farra, sinto mais nada.
0: Não, apaga, apaga, apaga.

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2: E aí, tudo bem? No programa Ed de hoje, vamos falar sobre o combustível da inovação, a criatividade. Você se considera uma pessoa criativa? A criatividade é definida como um conjunto de capacidades que nos permite agir de modos novos e adaptativos. Ser criativo é encontrar soluções que sejam, ao mesmo tempo, inovadoras e úteis para a sociedade. Na Unitins, estimulamos o pensar tecnológico e o desenvolvimento do potencial criativo de acadêmicos, técnicos e professores através de eventos, capacitações, projetos de pesquisa aplicada e programas de estímulo à inovação. A criatividade não nasce do nada. Ela surge do confronto direto com problemas do dia a dia e da busca por respostas diferentes para velhos desafios. Transformar uma ideia criativa em uma solução prática é o primeiro passo para o empreendedorismo. Explore seu potencial criativo.
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1: Dezesseis e cinquenta e oito.
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0: editora da Universidade Estadual do Tocantins disponibiliza à população a publicação Conexões Perigosas para orientar crianças, adolescentes, famílias e educadores sobre os riscos de violência, assédio e manipulação, especialmente em redes sociais e jogos online. Utilizando uma linguagem acessível, o material ensina ao leitor como identificar situações de risco e sinais de violência ao ambiente digital, fornecendo ferramentas práticas para a autoproteção e canais para busca de ajuda. A cartilha seguiu a partir de um projeto de extensão realizado com crianças e adolescentes de 7 a 14 anos em escolas de Augustinópolis para alertá-los sobre os perigos da internet.
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3: 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Comercializado apenas no Distrito Federal, no Tocantins, em Arraias, Combinado e Novo Alegre. 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
1: O município de Gurupi conquistou um importante avanço na área ambiental, recebendo a liberação para realizar o licenciamento ambiental municipal, inclusive em áreas de proteção. A decisão é do Conselho Estadual do Meio Ambiente e, com a medida, Gurupi passa a ter autorização para conduzir processos de licenciamento ambiental de empreendimentos e atividades que não exijam estudo de impacto ambiental.
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2: Você sabe o que realmente significa inovar? Muita gente pensa que inovação é apenas criar algo tecnológico e complexo, mas o conceito é mais amplo. Segundo a legislação brasileira e as diretrizes do NIT, inovação é a introdução de uma novidade ou aperfeiçoamento de algo que já existe no ambiente produtivo ou social. Isso pode resultar em novos produtos, serviços ou processos que gerem ganho de qualidade e desempenho. Inovar é, acima de tudo, agregar valor e resolver problemas de forma eficiente, seja uma nova funcionalidade em um aplicativo ou uma forma diferente de organizar uma produção rural, por exemplo. Se traz melhoria real, é inovação. E na Unitins, acreditamos que a inovação deve estar a serviço do desenvolvimento econômico e social do nosso Tocantins.
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6: Zuair Uauar foi reitor da Unitins de 29 de maio de 1995 a 1º de dezembro de 1996. 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Trabalhou para a transformação jurídica da Unitins em fundação e garantiu a sua capilaridade no interior.
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1: Boa noite, com a graça de Deus, estamos começando mais um programa Vida e Harmonia na nossa Unitins FM, a educativa da Universidade Estadual do Tocantins, a Unitins, em parceria com a Federação das Rádios Comunitárias do Tocantins, a FARCOM, e demais rádios parceiras que levam o nosso programa para todo Tocantins, da capital ao interior. Estamos aqui juntos, eu no microfone e o nosso Jota na sonoplastia. Muito obrigado pela sua audiência e pela sua companhia.
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1: No programa de hoje a gente vai fazer um esquenta, né, Jota? Dia dos Namorados está chegando aí, você tem que preparar lá uma florzinha, um presente, um jantar, um passeio, estar com a sua namorada, a eterna namorada, sua companheira, seu companheiro, né, estando juntos aí nesse dia tão especial, para lembrar que você que é pai, que é mãe, que é avó, ainda tem que namorar a sua mulher e ela tem que namorar você. E o namoro é para sempre. Essa magia é para sempre. A gente vai ouvir então a música linda com a Marisa Monte, uma declamação de Arnaldo Antunes, Amor, I Love You.

sentia um acréscimo de estima por si mesma e parecia-lhe que entrava enfim numa existência superiormente interessante, onde cada hora tinha o seu encanto diferente, cada passo conduzia um êxtase.

O amor é muito maior daquela paixão física, né? Daquele apego exagerado. O amor compreende admiração, compreende carinho, compreensão, respeito, né? Você tem que respeitar a sua parceira, seu parceiro. Então vamos ouvir aqui com Jota Quest, Amor Maior. 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
1: Ouvimos Jota Quest, agora vamos para uma super banda também, que é o Titãs, que trouxe pra gente O Que Sei Que É Amor. Ouça comigo.

O amor, a paixão que uma mulher provoca num homem, é capaz de mudar a história do mundo. Muita gente fala aí de grandes acontecimentos na história, de Cleópatra, da história de Troia, Helena de Troia, enfim, de outros acontecimentos que envolveu o amor de um homem pela mulher. E aí, nós vamos ouvir então um relato da relação de Maria Bonita com Lampião, nessa música de Zé Ramalho com a Melinha. Mulher bonita e carinhosa faz um homem gemer sem sentido.

0: Temos que amar de janeiro a janeiro, todos os dias. Tem dia bom, dia ruim, mas o amor permanece, independente do clima acelerado, do trabalho, das preocupações, dos boletos que estão vencendo, dos meninos e das meninas, são filhos e filhas, netos e netas. A gente tem que ter paciência, que o amor é isso, é resistência. Então vamos com Roberta Campos e Nando Reis, de janeiro a janeiro.
1: Não.

Então, você tá em casa e o passarinho chega voando, trazendo um recado para você, uma florzinha assim no biquinho do passarinho para te entregar. Esse recado, essa poesia que nós vamos ouvir agora com o grupo Grande Encontro, Elba Ramalho, Zé Ramalho, Geraldo Azevedo, Ai Que Saudade Doce.

Nós ouvimos aí, ai que saudade de você. Agora a gente vai aqui pro Tocantins. Composição de Juraides, interpretação de Genésio. Olha que dupla. Juraides e Genésio. Nós temos outros grandes também, né? Que fizeram duplas com Genésio. Temos aqui, inclusive, os grandes encontros da música regional. Mas esse encontro aqui é memorável e trouxe a música que a gente vai ouvir. Quem ama, perdoa.

0: A Universidade Estadual do Tocantins está com inscrições abertas para a participação no programa de mobilidade acadêmica da Iniciativa Latino-Americana para a Internacionalização da Educação Superior. 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
1: Estamos de volta, Vida e Harmonia, falando de amor, criando esse clima da semana, o Dia dos Namorados, em que nós vamos encontrar as nossas queridas e amadas companheiras, queridos e amados companheiros, e vamos celebrar, né? Com os filhos, com os netos, com a família, sozinhos, né? Juntos, namorando, o Dia dos Namorados. Então vamos ouvir essa música linda do Beto Guedes, que é uma tradução da música gravada pelos Beatles, mas ele traduziu para o português, e a gente vai ouvir Quando Te Vi.

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1: Amor é sexo, amor é fantasia, amor é paixão, é mistura de tudo. Só que nenhum pode predominar. Se foi só sexo, aí um dia esse encanto acaba. Se for só paixão, ela te sufoca. Então tem que ser amor, sexo, paixão, fantasia, admiração. Vamos ouvir então com Rita Lee, Amor e Sexo.

Falando de amor, músicas lindas, de belas poesias sobre o amor, nós fomos buscar no nosso arquivo o cantor goiano Fernando Pirillo com essa pérola, O Outro Lado da Lua. Ouça comigo.

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1: Pet Carvalho, né, que já não está mais aqui entre nós, essa musa da MPB que fez uma carreira de mais de 50 anos aí cantando músicas maravilhosas, do samba à bossa nova, ao pagode, enfim, ela tinha uma diversidade de apresentações musicais fantásticas. E ela trouxe agora pra gente, que nós vamos ouvir, que ela gravou uma homenagem ao Cartola com essa poesia belíssima, com Bete Carvalho, As Rosas Não Falam.

Hoje estamos aqui te cutucando, você que está nos ouvindo. Olha, o dia dos namorados, das namoradas, está chegando aí, hein? Vamos comemorar. Não precisa, se você não tem dinheiro, para dar aquela cesta de presente, aquela joia, aquele perfume. Dá o carinho, dá atenção. Vai lá em casa, faz uma comidinha diferente, toma, ou vai no bar para curtir, para ouvir uma musiquinha, né? É apresentada por um dos cantores e cantoras aqui do Tocantins, nesses barzinhos maravilhosos. Vai passear um pouquinho, vai namorar, pede um tempo lá pros meninos, pras meninas, ó, filhos e netos, vamos aqui, o vovô e a vovó, o papai e a mamãe, vamos dar uma passeada aí, vamos namorar. Então, a gente vai ouvir com Paulinho, Pedra Azul, não é, Jota? Jardim da Fantasia. Mentira.

o Belchior, que também teve uma carreira rápida, né? Passou por nós e deixou um legado fantástico lá no Rio de Janeiro, ele apaixonadão, no carro, dirigindo nas ruas cariocas, na noite, lembrando do amor, lembrando da paixão, da pessoa que ele mais queria, ouvindo o barulho do motor. E ele fez essa música lindíssima, essa poesia que eu vou ouvir com você, Paralelas.

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1: O nosso programa está chegando ao fim. Nós falamos aqui do amor, da poesia, do encanto, da preparação para o Dia dos Namorados, dessa fantasia que a gente vai viver mais uma vez, desse encontro maravilhoso que Deus nos permitiu que nós nos encontrássemos com o par perfeito e desenvolver.

amamos, através dessa relação construímos uma família, uma relação harmoniosa e também das paixões passageiras, dos encantos, porque a paixão é muito rápida, mas o amor é um pouco de paixão e muito também de tolerância, de paciência, de amizade, de colaboração e de parceria. Então, o Jota vai para casa encontrar a Juscelia, né? Essa semana preparar aí, né? Um café, um almoço, um jantar, um passeio, né, Jota? Porque ela merece. E você já deu muito trabalho. E eu vou encontrar a minha amada Adriana, pensa numa guerreira, aquela mulher guerreira que levanta cedo, que correndo para arrumar as coisas em casa e que volta correndo, que cuida de mim, cuida do Zé, cuida do João e cuida da Belinha, e nós amamos muito essa mulher, companheira, que eu tive o privilégio de encontrá-la aqui no Tocantins. Então, Adriana, minha amada, meu beijo, meu abraço. O Zé João, o João Francisco, meu beijo, meu abraço. A Belinha, meus afagos, deixando um abraço e um beijo também, né? Para o Tiago e o Irá, meus meninões de Goiânia, que são os dois, já são. O Tiago tá namorando de novo, o Irá já é casado. Então, para eles, meus netos, minhas netas e as minhas noras. Então deixo aqui uma música linda que fala desse amor, um amor maior, um amor que fala além da paixão. Vamos ouvir então com Marcos, para encerrar o programa, A Chama do Amor. Boa noite e fiquem com Deus.

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4: Lívio William Reis de Carvalho foi reitor da Unitins no período de 7 de dezembro de 2009 até 28 de fevereiro de 2010. Lívio ocupou novamente como reitor pró tempore a gestão da Unitins entre 22 de fevereiro a 29 de março de 1995. Ele é mestre e doutor em economia, professor na UNB, membro do Instituto de Pesquisa Econômica, o IPEA, e já ocupou cargos em vários órgãos públicos federais e junto à Presidência da República. No governo do Tocantins, foi secretário de Planejamento e Meio Ambiente e de Relações Institucionais. Sua gestão na Unitins foi focada na organização técnica e orçamentária da instituição.
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